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0: 21 horas e 31 minutos.
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0: 21 horas e 34 minutos.
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0: Priscila Lodi. Zezé de Camargo e Luciano.
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3: Luan Santana e Léo Foguete. Luan City Festival, São Paulo.

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5: 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Imoprata informa a hora certa. 22:05.
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madrugadas de todo o planeta Terra. Como é que você tá? Tudo bem? Dominado por aí? Vamos que vamos. Comigo por aqui a parceria com o DJ Adriano Comandulli segue firme e a gente vai trazer pra você agora o que rola de melhor nas principais baladas de todo o planeta Terra. Ótimo final de semana pra você. Tá a fim de curtir o melhor? Então

0: balada top no seu final de semana, sempre é muito top, tá junto com você. Ó, daqui a pouquinho tem muito mais, não desgruda, não sai daí não.
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2: 22 horas e 34 minutos.
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2: 22 horas e 35 minutos.
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0: É a programação do seu final de semana aqui na Mais Ouvida. Esse é o nosso Balada Top. Já estamos de volta com muita música boa, os melhores sets, deixando o teu final de semana perfeito pra você que adora curtir uma balada. Essa é a sua balada particular. E é o seguinte, ó. O fenômeno da cena eletrônica, Fischer, acaba de confirmar que está em Toy Story 5. Pois é. O produtor australiano vai dublar o personagem Garden Gnome, um brinquedo esquecido que vive em um galpão abandonado. A Disney e também a Pixar prepararam um toque especial. A voz dele será exclusiva para as cópias da Austrália e Nova Zelândia, levando aquele sotaque local das pistas direto pro cinema. A novidade mostra que a influência da cena eletrônica segue crescendo dentro da cultura pop, conectando diferentes gerações e chegando a espaço que antes pareciam improváveis, não é mesmo? Bora com o nosso Balada Top, mais um set pintando pra você curtir com o DJ Adriano Comanduli.

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4: 23 horas e 5 minutos.
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6: Você conectado na melhor balada de todos os tempos, aqui na Mais Ouvida. Esse é o nosso Balada Top, já de volta com muita música boa pra você curtir a sua balada particular. E a música que fechou a apresentação de Vintage Culture no Sequel Festival finalmente foi lançada. Pois é, o single Together We Are Free é uma parceria do DJ brasileiro com Ed Tonic e também Kyoso. A faixa mistura batidas fortes com vocal bem marcante, trazendo toda a energia da pista de dança. Além de estar no streaming, ela também vai ser um disco de vinil exclusivo, olha que legal. E o vídeo desse show ao vivo já está de graça no YouTube. E claro, né, a gente vai conferir agora aqui no nosso Balada Top.

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2: O seu final de semana conectado com as melhores das baladas. Já estamos de volta aqui no seu Balada Top. Tá demais, hein? Olha, alerta de lançamento pesadão. Logo após estrear na sua nova fase em Berlim, Skrillex parou a internet ao anunciar o seu quinto álbum de estúdio, batizado de Soma. Pelos stories do Instagram, o produtor

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1: Você conectado com as mais tocadas das baladas. Esse é o nosso Balada Top. Vamos que vamos, Brasil. Chegamos agora ao nosso sexto e último bloco de hoje. Afinal de contas, o nosso Balada traçou as melhores das baladas pra você. Sobe o som aí.

0: Balada Pop. Esse foi o último set de hoje. Sensacional, hein? Forte abraço pra você, fica com Deus. E a gente se vê por aí na próxima edição do nosso Balada Top. Tchau, tchau.
1: 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Meia-noite e 31 minutos. 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
1: Meia-noite e 31 minutos.
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1: Meia-noite e 32 minutos. 87,9 FM.
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1: Uma hora e um minuto. 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

0: Senhoras e senhores, Arnoldinho.
1: Uma hora e 31 minutos.

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1: 2 horas. 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
2: 2:31.
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1: 3 horas.
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0: 3:31.
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1: 4 horas. 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
0: 4:31. 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
1: 5 horas. 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

0: 5:32.
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1: 6 horas.
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4: 37.

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1: 7:03.
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0: Olá, amigo. Olá, amigo ouvinte. Que bom que estamos juntos para este momento despertar e para o amor. Eu desejo muita paz. Eu quero falar hoje sobre a lei da atração. Eu já falei alguma coisa sobre isso, porque é um assunto que tem aparecido muito nos últimos anos e talvez não seja ainda do seu conhecimento, mas com o tempo você também vai conhecer e saber do que se trata. O fato é que o mundo é energia. Tudo na vida é energia. Nós somos energia. A criação de Deus, ela se faz a partir da energia. E existem muitas formas de energia. Existe atômica, térmica, eletromotiva, cinética e potencial. Você sabe que a matéria é feita de átomos. E cada átomo tem um núcleo, que tem prótons e nêutrons, e em torno dos prótons e nêutrons orbitam os elétrons. Por isso, essa matéria, que na verdade é energia condensada, está presente em todo o universo. Os cientistas dizem, se você quiser encontrar o centro da matéria, não vai encontrar, porque o centro da matéria é energia. E esse conceito já está muito tranquilo, não adianta dizer, estão dizendo essas coisas, mas eu não acredito. Bom, se você não acredita é porque ainda você não conhece, é diferente. Por isso, de alguma forma, essa matéria que é energia está sempre vibrando no universo. Vibração, essa é uma palavra importante, vibração. Então, nós vibramos energia. E a gente poderia perguntar para você, que energia você vibra? É uma energia positiva ou é uma energia negativa? A lei da atração, por isso, não é um termo fantasioso, uma mágica esotérica. Esse assunto é o esoterismo, é a nova era. Bom, veja que, como eu disse, a questão toda é o conhecimento, buscar conhecimento. E essa lei é uma lei da natureza, segundo a qual cada átomo do seu ser está constantemente respondendo, quer você saiba disso ou não. Ou seja, nós, seres humanos, somos uma composição de milhões de átomos. E você está sempre vibrando uma energia para o universo. Por isso, de alguma forma, para concluir esse momento, para hoje, a lei da atração significa que aquilo que você vibra, a energia que você repassa para o universo, que você transmite para os outros, é a energia que te volta. Por isso, se você vibra positividade, coisas boas, valores, coisas nobres, volta para você essas coisas em dobro. E se você emite no universo, se você vibra na sua energia, coisas negativas, preocupações, medo, inveja, competição, raiva, então você vai receber de volta tudo isso. Essa é a conclusão desse momento. Você percebe que é uma lei do universo. Deus criou o mundo assim, para que aquilo que você faz de melhor volte para você de forma melhor. E aquilo que você faz de pior volte para você de forma pior. Então é isso. Quando a gente dizia que Deus castiga, Deus não castiga ninguém. Não, nunca castigou ninguém. Acompanhem o nosso trabalho nas redes sociais, no YouTube, as canções no Spotify. E agradecemos muito. Eu agradeço muito por você estar aí. Que Deus te abençoe e te guarde sempre. Em nome do Pai, do Filho e do Espírito Santo. Amém.
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2: 8 horas e 13 minutos.
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6: Estimados irmãos e irmãs, está chegando até você, mais uma vez, a voz do Vicariato de Nova Prata, na pessoa do Padre Mauri Francescato, Vigário Episcopal. Desejo que a graça e a paz, o amor de nosso Deus, de seu Filho Jesus Cristo, pela ação do Espírito Santo, esteja com todos vós. Queridos irmãos e irmãs, amigos e amigas, estamos iniciando e vivendo o mês de junho, primeiro fim de semana do mês de junho, mês 6. Já estamos adentrando na metade do ano. E a liturgia nos convida a refletirmos neste fim de semana sobre a temática da misericórdia. Sim, a palavra de Deus nos convida a refletirmos sobre o espírito com que devemos viver a nossa religião, a nossa fé. Essa vivência não pode se reduzir ao cumprimento externo de uns mandamentos e de uns atos de culto. A religião deve ser baseada na misericórdia de Deus e vivida com espírito de autenticidade e acolhida. A misericórdia é o rosto de Deus. Jesus é o rosto da misericórdia do Pai. Quem me vê, vê o Pai. Que farei de ti, Judá? O vosso amor é como o orvalho da manhã, que se desfaz aos primeiros raios do sol. E acrescentou: eu desejo amor, bondade e misericórdia, bem mais que sacrifícios e holocaustos. Misericórdia significa coração generoso e leal, leal para com Deus e para com seus filhos, especialmente os mais necessitados. Desejo amor, bondade e misericórdia, bem mais que vossos sacrifícios e muitas práticas de piedade. O que eu quero é a misericórdia. Portanto, lembremos do Evangelho onde Jesus diz: sede misericordiosos como vosso Pai do céu é misericordioso. Sede perfeitos como vosso Pai do céu é perfeito. Sede santos como vosso Pai do céu é santo. Ou seja, é o caminho da misericórdia. Por que então nós, pecadores, uma vez esclarecidos, encontrava humildade, sinceridade e generosidade sem limites? Temos alguns exemplos: Mateus, a pecadora, o fariseu e o publicano. E nos fariseus encontrava muito barulho, falsidade, formalismo, muito orgulho. Esse povo me louva com os lábios, mas seu coração está longe de mim. Existem duas tentações ainda muito atuais: ficar satisfeitos porque se pratica, um amontoado de ritos e mandamentos. Achamos já ter garantido a salvação? Deus não pensa assim. Considerar-se melhor do que os outros e excluir do grupo os que não pensam ou não fazem como nós? Jesus nos propõe que a comunidade deve ser o espaço de acolhida, de fraternidade, para todos aqueles que o mundo exclui e marginaliza. Quais são nossas motivações religiosas? Assemelhamos-nos ao comportamento de Cristo ou aos dos fariseus? Procuramos ser autênticos naquilo que professamos e acolhedores para com os que se encontram afastados? O nosso modo de ser e de agir atrai ou repele os que estão afastados de nossa comunidade. Queridos amigos e amigas, irmãos e irmãs, desejo a todos um feliz e abençoado fim de semana, com as graças e as bênçãos de Deus, e que todos possamos trilhar o caminho da misericórdia. Desejo também um feliz e abençoado mês de junho e até o nosso próximo encontro.
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7: 8:48.
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Em nome do Pai, do Filho e do Espírito Santo. E com licença, patrão celestial, vou chegando despacito, enquanto servo amargo de minhas confidências, porque o romper da madrugada e o descambar do sol, tomara que todo mundo seja meu irmão. Eu bem sei que qualquer guasca, bem pilchado, faca, rebenque e esforas, não se afirma nos arrais da vida, se não se estriba na proteção do céu. Ouve, patrão celeste, a oração que te faço. Ao romper da madrugada e ao descambar do sol, tomara que todo mundo seja como irmão. Ajuda a perdoar as afrontas e não fazer aos outros o que eu não quero para mim. Perdoa, meu Senhor, porque rengueando pelas canhadas da fraqueza humana, de quando em vez, quase sem querer, eu me solto por ser afora. Eita, putrilho chucro, renegado e caborteiro. Mas eu te garanto, meu Senhor, quero ser bom e direito. Ajuda-me, Virgem Maria, primeira prenda do céu. Socorre-me, São Pedro, capataz da estância gaúcha. Mas para fim de conversa,

0: É a cultura do Rio Grande, através das ondas da Rádio Ativa FM, não só com o Johnny e com o Ademar, mas com o prazer enorme de nós termos sempre a nossa audiência aqui nos domingos pela manhã, que é uma felicidade a gente poder chegar aqui, ter essa oportunidade de, através das ondas do rádio, através das redes sociais, levar um pouco da nossa cultura, algumas músicas que muitas vezes a gente vai puxando lá do fundo do baú para botar para as pessoas ouvirem e serem felizes no domingo de manhã, que está o sol meio querendo sair para fora, né, Johnny Antunes? Bom giorno, bom dia.
1: Mas que barbaridade, seu Ademar. Bom giorno foi no programa anterior.
0: Anterior, né? Agora é buenos dias.
1: Buenos dias. Buenos e me espalho.
0: Exatamente.
1: Nos gordos eu dou de prancha, nos magros eu dou de talho.
0: Você não me dá aí, Johnny. Opa! Né? Um gaúcho.
1: O cumprimento de caminhoneiro, tu já viu?
0: Não.
1: Como o caminhão, tu que já foi caminhoneiro, eu já devia saber, né? Tu sabe que volta e meia para um mosquedo no painel, poeira, assim, né? Tu vê que eles fazem assim, ó. Quem tá na câmera viu, quem tá acompanhando no rádio.
0: É, não vai ver, né?
1: É pra dar uma tirada na poeira da frente, assim, uma puxada pra cima, fingir que tá cumprimentando,
0: tia. E o gaúcho é aquele gosto, eu vi o cara lá, opa, tudo bem?
1: Opa. E se uma cidade, assim, que tão pequena, não tinha placa de pare.
0: É.
1: Tinha placa de rua.
0: Nosso bom dia a todos, que tenhamos um domingo ótimo, abençoado, uma semana cheia de coisas boas, maravilhosas, para que nós possamos a cada dia buscarmos mais, nos reencontrarmos com nós mesmos e buscarmos a felicidade. Cidade, viver feliz, viver a cada dia, um dia, sem nos preocupar com o dia de amanhã. E é assim que nós vamos começar esse domingo de manhã aqui na Rádio Ativa FM, sempre agradecendo os nossos apoiadores, Preto Cedo Estofado, Casa de Carnes Farina, vamos lá pegar churrasquito hoje pela 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Opa. Desse programa maravilhoso, que nós temos a oportunidade de estar aqui sempre com o programa Música na Brasa. Já vamos para 2 anos, né, meu parceiro velho?
1: Sacramento, passa que é um tiro, né,
0: tia? É, vamos para 2 anos aí, dia 4 de agosto aí, a gente vai para 2 anos. Hoje vamos falar um pouquinho também, que nós nos despedimos de um grande tradicionalista nessa semana. Um homem que deixa um legado enorme para a nossa região, para o tradicionalismo, para... E é a verdadeira demonstração de um homem de caráter, de valores, que a gente sente orgulho de falar nessas pessoas, sente pela partida, mas aos 93 anos, uma homenagem linda que foi feita lá também na sua despedida. Então, merecidamente, um abraço especial ao Gustavo, às irmãs deles, que são uns amigos que eu trago de longa data também. Então, um abraço especial e que Deus conforte, porque eu tenho certeza que seu Eli partiu daqui pro outro plano com a missão cumprida de muita coisa boa.
1: É, muito, muito se exaltou nessas homenagens, a sua grandeza, a sua força, a sua representatividade no tradicionalismo. E eu gostaria de salientar a simplicidade, a humildade, a humanidade de Eli Vassalo Prates. Que é uma pessoa assim, sem igual. O molde que fez Eli não rachou, não existe mais.
0: É verdade.
1: E que prazer tê-lo tido aqui no nosso,
0: programa.
1: Primeiro, né? Programa.
0: E Johnny, me lembra depois, vamos programar para hoje, umas 14 horas, a reprodução daquele programa no nosso YouTube.
1: Perfeito.
0: Então hoje à tarde, para quem quiser aí aproveitar, vamos fazer a nossa homenagem, a homenagem do programa Música na Brasa. Vamos reproduzir esse programa hoje à tarde, que foi maravilhoso aqui, contando as histórias e as façanhas, né? Um homem que chegou em Nova Prata, transformando e se reunindo com grandes amigos, formando as nossas entidades tradicionalistas, e quantas foram através da formação da entidade Nova Prata se formando na região. Então é um prazer enorme nós falarmos aqui, não vamos falar com tristeza, sim, vamos falar com uma recordação bacana, porque eu acho que quem parte quer que a gente fique aqui relembrando dos bons momentos. Mas como é que tá aí, meu parceiro velho? Temos já temos o nosso amigo Chasque participando aqui no Chasque.
1: Chasque velho já tá porreado aqui, vivente. Deixa eu só atualizar aqui pra ter certeza. Então, nosso amigo Enio Antunes, tradicionalmente, dando seu primeiro bom dia na transmissão aqui do Facebook. Desejando um forte abraço para vocês, meus amigos. Tá dado quebra-costela, abraço. Seu Enio Antunes. E Arthur Gonçalves, lá do Paraí, opa, que o braço vai ter que esticar um pouquinho para mandar esse abraço aqui.
0: É bueno, né?
1: Bons dias, amigos. Opa, tá dado seu bom dia, parceiro. E ali no YouTube, Ademir Antônio Menezes. Bom dia para os amigos. Se possível, rodar a Gaita Serrana com Betina Gaiteira. Conhece essa música?
0: E vai estar aqui essa menina, eu acho que no próximo programa, tá?
1: Olha aí.
0: Porque ela agora tá fazendo um trabalho, gravando uns vídeos aí. Ai, que tá indo pro mundo afora. Aí vamos trazer a Betina Gaiteira, que já tá tudo combinado com ela para vir aqui participar do programa Música na Brasa, trazer o seu parceiro de lida, e depois eu falo o nome dele, que eu não lembro agora de cabeça, mas vai estar aqui conosco trazendo essas músicas que tá fazendo um grande sucesso aí nas redes sociais.
1: E ainda o Ademir deseja um forte abraço e um ótimo abençoado domingo a todos. Bueno, parceiro, vamos dando a dica, a recomendação pro pessoal, já tirando um pouquinho os móveis pro lado, assim, quem tá na cama, a gente já pula da cama, esfrega uma água nos olhos, tirar a ramela, né?
0: E hoje vamos fazer saltar poeira.
1: Opa, um
0: fandango, velho.
1: Vamos fazer um fandango em casa, vamos trazendo de arrancada os farrapos com a gaita da Bossoroca, Sem Fronteiras com Surungo de antigamente e Grupo Minuano. Ninguém vê os tombos que eu caio, tá bom?
0: É, que mais? Só os trago que eu bebo.
1: Que tal? Quando já são 9 horas e 10 minutinhos aqui no
0: programa Música na Brasa,
1: na sua radioativa.

0: mais cheba, cudo velho. Eu que sou da fronteira, me lembro do grupo Minuano, do compadre Ié, quando estavam começando a ensaiar, rapaz.
1: Mas era uma imposta, esse animal.
0: E sempre tem um bêbado pra acharam bem incomodar.
2: Então, abre a raiz, esse churrasco de canhão.

0: guarda-chuva na boca.
1: Chego na estância amanhã de segunda-feira, o capataz está na mangueira e manda encilhar o chavé.

0: se segurando pela parede afora. E a comadre tá limpando a sacada, né? E ela tacou-lhe um balde d'água. Ah, seu bêbado, não tem vergonha, tu não é homem.
1: E o bêbado deu um olhar assim, já. A senhora também não é homem, não.
2: Nove horas e 20 minutos.
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1: Chama-se de recordação presente, né?
0: Exatamente.
1: Presente, porque é um presente mesmo, principalmente do jeito que a Eli faz.
0: Exatamente.
1: Buenos parceiros, Festejos Farroupilhas já tem a sua canção tema, parceiro. A Comissão Estadual que organiza

0: o 400 anos de cultura e tradição. Gauchada não gosta de abreviar os negócios, né? Não. A chamada pública aberta em maio recebeu 17 composições diversas de diversas regiões do estado, além dos membros da comissão. O processo de avaliação contou com a participação da diretoria do Instituto Estadual de Música. E dentre as 17 composições, a escolhida então foi de Flávia Nogueira, a primeira mulher do estado a conseguir essa conquista.
1: Que bueno, né? A gente fala aqui um pouco sobre as coisas do tradicionalismo gaúcho e vamos enaltecer aqui a participação dos irmãos Guedes, né? Que tão bem representaram justamente nos 400 anos das nossas missões, né? Mas é uma pena, porque da forma que eles entraram no programa foi meio polêmico, entrando com uma música, um forró, né? Uma música que não é sertanejo, aliás, foi um sertanejo, né? Uma música linda, mas que não é o nosso tradicionalismo. Eles procuraram, a gente viu o quanto eles foram habilidosos em colocar a música gaúcha no meio do interesse da emissora, né? Então, eles foram muito habilidosos, colocaram lá grandes clássicos da nossa música gaúcha, e a gente vê que não é o mais qualificado, porque ali a nível de instrumental, vocal, não tem o que comparar com os demais. É um trabalho totalmente diferente, mas infelizmente, né, eu não sei qual é o termo para definir isso, né? A dificuldade de eles aceitarem. Uhum. Parece que eles não querem essa supremacia do povo gaúcho, da cultura gaúcha, pela forma que eles entraram no palco mostrando aquilo que nós levamos, a nossa arte, a nossa cultura, como se fosse algo que está no sangue, e é o que está no sangue. E isso incomoda, tanto que a gente comentou sobre as histórias do Rio Grande do Sul ontem, né, John Antunes? Uhum. E tem os lanceiros negros, e eu estava escutando a história.
0: Vamos falar hoje.
1: Vou falar um pouco sobre isso também. Estava ouvindo sobre fatos da nossa história, e desde lá a gente é boicotado, né, através do governo federal. Então, assim, o povo gaúcho sempre, para ele conquistar algo além fronteira, tem que pelear, né?
0: Isso
1: tem
0: aí.
1: Que pelear.
0: Não vou usar de demagogia. Às vezes, alguns comportamentos sulistas merecem alguns tipos de desprezo, sim, principalmente nos que tangem a preconceito social, sim. Mas no que tange a cultura, a essa barreira, a essa dificuldade, talvez o confundir essa parte ruim, por assim dizer, do gaúcho com achar que tudo que é gaúcho, tudo que vem daqui é assim, pode ser um bloqueio que eles têm contra a nossa cultura. Mas a gente também não facilita. A gente tem uma cultura muito diversa e muito entroncada. Ela é quase um idioma diferente, ela é quase uma coisa alienígena, se tu comparar com as demais culturas do Brasil, justamente por não ser muito fácil de compreender. E infelizmente a gente está caminhando por um mundo onde as coisas precisam ser fáceis para ser absorvidas, porque muitas das pessoas têm preguiça de empreender um pouco de atenção, de sentir aquilo que está vendo, porque hoje em dia a pressa do dedinho, assim, ó, é muito rápido.
1: Não absorve, né?
0: Não absorve.
1: Não absorve o conteúdo.
0: Talvez essa gama de coisas, o resumir disso tudo, que faça então essa dificuldade de ser aceito pelos demais.
1: É, mas é bem, bem complicado, é um assunto muito, muito complicado da gente debater, mas a impressão que se tem é que o povo gaúcho não pode crescer demais perante os demais, porque ele assusta. Justamente porque as nossas guerras mostram, né? O nosso estado aqui teve 4 grandes guerras e isso mostra que o povo gaúcho não se afrouxa, né? Ele quer buscar seu espaço, é o povo sulista aqui, na verdade, a região sul, né, do Brasil. Mas enfim, então são fatos e coisas que acontecem. Que bacana essa iniciativa da Semana Farroupilha, nós também estaremos aqui. Talvez nós vamos estar presente na Semana Farroupilha nesse

0: fazendo um programa ao vivo também lá na onde acontece aqui em Nova Prata. E vamos valorizar a nossa cultura, vamos valorizar o que eles estão hoje fazendo para que isso se mantenha vivo. E quanta gurizada, eu estava falando com a Marli ontem, digo, Marli, quanta gurizada nova que vem vindo, quantos músicos. E eu, como presidente da associação, fico pensando de que forma que nós podemos auxiliar os pais, aproveitar esses talentos, mostrar para eles um caminho onde possa ser eles os continuadores da nossa arte, da nossa cultura, da nossa música. É um desafio bem, bem interessante.
1: Bueno, parceiro, no chat aqui da Rosalina do Carmo, mandando seu bom dia e ressaltando para todos os ouvintes e telespectadores, mande o seu chat que a gente lê na hora, sem medo, sem compromisso, só não mande bobagem, né?
0: Mas e solicite música também, peça sua música de preferência aí que a gente terá o maior prazer em rodar
1: Exatamente. E
0: aqui.
1: se não gosta de comentar nas transmissões do YouTube e do Facebook, anota aí o 3242 1332 e manda pelo WhatsApp a sua mensagem que a gente vai ler ao vivo, que é o WhatsApp da Radioativa. Certo, parceiro? Tanto falamos que vamos rodar então o patrimônio dessa terra, canção oficial dos festejos Farroupilhas, na voz de Flávia Nogueira. Ué, deu pipoco aqui. Barbaridade! Caiu os butiá do bolso aqui. Vou ter que colocar de novo, meu amigo. Me dá um costado aí enquanto eu ajusto.
0: Vamos aí aproveitando, sempre valorizando os nossos apoiadores. Um abraço especial também à dona Verônica, seu José, que estão lá escutando o programa. E tantos amigos que eu encontro durante os dias aí na rua que a gente passa. E a gente, ô, Ademar, como é que vai? Bom programa, que bom a gente receber esse carinho das pessoas. E vamos valorizar sempre os nossos apoiadores, né? 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Fazer um convite especial, tudo certo aí, Dona Johnny Antunes?
1: Tudo
0: Então
1: arrumado.
0: botamos música na
1: É
0: prosa.
1: no andar da carruagem que essa bárbara desse jeito. Então, como dito, patrimônio dessa terra, em seguida, Betina Gaiteira, com a Gaita Serrana, lá pro meu amigo Ademir Antônio Menezes. E em seguidita, Eu Não Sou Convencido, com Gildo de Freitas, né? Pra dar uma arrematada nisso que a gente acabou de
0: Eu não
1: falar.
0: sou
1: Mas que
0: convencido.
1: tal?

0: 9:44.
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2: Estamos de volta para o programa Música na Brasa, aqui pela Rádio Ativa FM, também em transmissão pelo Facebook da Rádio Ativa e o YouTube do programa Música na Brasa. Vai lá, acesse o nosso canal, curta, dá lá o seu joinha, também mande para os amigos aí o nosso programa. Vamos divulgar a nossa arte, a nossa cultura, que a gente procura trazer uns fatos que acontecem durante a semana e bastante coisa acontecendo sobre o tradicionalismo gaúcho, sempre com apoio do Preto Cido Estofado, Casa de Carnes Farina, Viva a Representação, Andrei Coradim, corretor de imóveis da Basáltica Imóveis, de MEV Agropecuária Distribuidora e Eli Fotos.
3: E aí, parceiro, o que está acontecendo em Foz do Iguaçu?
2: Tá um baita evento, né? E a gente vê o quanto a nossa tradição gaúcha ela é disseminada pelo nosso Brasil, né? E recebe o maior rodeio artístico tradicionalismo gaúcho no Paraná. Olhei. Entre os dias 5 e 7 está acontecendo, né, o evento lá no CTG Charrua. O encontro abre a temporada de classificação para o 35º Festival Paranaense de Arte e Tradição. Por isso que eu digo, né? A região sul do Brasil. Estamos vendo aqui também a Prefeitura de Lages aqui. Nós temos lá o Festival Tradicionalista do Pinhão. Opa. Que vai distribuir mais de 19 mil aí, intensifica raízes culturais na 36ª Festa do Pinhão. Nós temos um festival que acontece lá dentro da Festa do Pinhão e agora tem esse festival tradicionalista onde tem as invernadas artísticas nas diversas categorias, né? Peão, juvenil, chiru, adulta. Então a gente vê o quanto a região sul do Brasil valoriza. Sim. A nossa tradição gaúcha, né?
3: E no complemento aqui, o recadito do César Fim. Bom dia, amigos Ademar e Johnny. Parabéns por abordarem sobre o preconceito que muitos têm sobre a nossa cultura. Não sei se é inveja ou por muitos não terem a história que fazem isso.
2: Eu acho que é isso.
3: Mas ontem fiquei feliz ao participar do FENAGIP em Brusque, Santa Catarina. Maior feira 4x4 da América e o DJ colocando músicas gaúchas. Aos poucos buscamos nosso espaço. Bom domingo.
2: É, na região sul aqui nós não temos esse problema, né, César? Um abraço especial, César e Irene, obrigado pelo carinho de vocês sempre. Eu tava voltando de Santa Catarina, quinta-feira de manhã, aí vejo um índio velho pedindo carona na estrada ali, em Lages, aqui, quase...
3: Eu tava dando curtir, então?
2: Quase no topo da serra aí que desce, né, pra divisa do Rio Grande do Sul. E aí parei, né, porque quando a gente vê que... Daí de repente eu olhei, os caras estavam com um motorhome. Um ônibus, né? Estourou o motor. Estavam lá em 6, 7, estavam indo para Brusque. Então aí ele é aqui de IP. Aí eu digo, não, tô indo para Nova Prata, vamos para lá. Aí ele veio de carona comigo até IP, depois conseguiram trazer o motorhome, pegaram outro motorhome e estavam lá também, foram para Brusque aí nesse grande evento, né? Muito famoso. E a nossa Santa Catarina, porque eu adoro Santa Catarina, né? Fiquei lá a semana toda.
3: República Juliana, com licença.
2: Então, que tem grande, grande participação na questão até da guerra, né? Através da como é que era o nome da...
3: Anitta Garibaldi.
2: Anitta Garibaldi, lá de Laguna, lá ali na região de Tubarão, Laguna, né? Então tem essa similaridade com o Rio Grande do Sul. E a gente se sente em casa, se encontra gaúcho lá, tomando chimarrão, assim, com a maior facilidade do mundo, né?
3: E era tão peleador a Catarina, a Anitta, que ela foi junto com o Giuseppe para a Itália para continuar guerreando e lá eles unificaram a Itália, que era separada em ducados lá.
2: Nossa história é muito bonita e é importante que as pessoas tenham um pouquinho do conhecimento da nossa história, porque são fatos que marcam e que representam muito bem a nossa essência, né? O porquê que o gaúcho tem esse jeito meio aguerrido, né? Às vezes meio bruto nas palavras, mas é porque a gente traz lá dos nossos ancestrais que como pelearam por esse nosso Rio Grande. E o gaúcho, né? O gaúcho, aquele na sua origem, né? Foi bastante discriminado, né? Por ser um gaúcho que vivia meio livre, sempre com a arma no punho, defendendo o seu espaço, e que com o tempo esse gaúcho foi um pouquinho oprimido, né? E hoje nós temos o gaúcho, tipo eu aqui, né? Bonitinho, um gaúcho todo, mas o nosso gaúcho lá atrás era o gaúcho farrapo, né? Que vivia no meio do campo, com boleadeira, correndo atrás dos animais e pegando. Boleadeira é outra que teve uma das peças do nosso tradicionalismo, do nosso, da nossa história, né? Que era onde eles conseguiam pegar as suas presas para poder ter alimentação. Então, um povo que vivia no campo e que, como tem uma história bacana, quem puder, vai começando a olhar um pouquinho para trás, que vai entender o que, que é o nosso povo gaúcho hoje.
3: Desde o início, a cunhagem do termo, ele vem da língua quechua. Significa ruguacho, que significa órfão ou vagabundo ou andarilho.
2: Exatamente. Então era essa a imagem. Surgiu esse gaúcho que hoje é um gaúcho mais urbano, né? Os gaúchos que também hoje vivem na campanha. Mas na verdade o gaúcho mesmo era um gaúcho que era meio trapilho, né? E sempre meio mal interpretado às vezes. Mas porque se criou livre, até com os próprios indígenas, né, que viveram sempre livres, né?
3: A base da cultura gaúcha está ali nos pampas, está justamente na cultura indígena, a qual foi, por conta de força militar, sendo absorvida tanto pelo lado dos portugueses quanto dos espanhóis.
2: Beleza.
3: E um Legal. Beijão enorme para minha linda, minha prenda Tanise, que tá assistindo junto com as nossas meninas lá de casa, embaixo das cobertas, só com o nariz para fora.
2: Coisa boa, né, tchê? Tá. Coisa boa.
3: Então, seguimos, tocamos em frente e vamos trazer a música.
2: Vamos lá.
3: Trazendo a volta do Tordilho Negro com Os Serranos, a valsa da prenda jovem com Leonardo, e com Mano Lima, Quando Eu Crescer. Quando já são 9 horas e 51 minutinhos aqui no
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0: 10:01.
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2: Música na Brasa aqui pela Rádio Ativa FM, todos os domingos pelas manhã, aqui trazendo um pouquinho do nosso tradicionalismo, da nossa música gaúcha, nossa gratidão a quem está nos acompanhando também no YouTube aí, participando com a gente. Uma boa audiência, nós agradecemos imensamente. Falta dois para chegar nos 200, vamos ver se nós conseguimos dois inscritos para chegar nos 200 inscritos. Vamos aí na batalha, né?
3: E tá sempre uma média boa assistindo a gente ali pelo YouTube. Nossa gratidão eterna, né?
2: Exatamente.
3: Quem puder já ir compartilhando para quem sabe que gosta desse tipo de conteúdo, principalmente no Domingo Velho, onde a gente tá preparando uma carne, reunido com a família, assim. Coisa boa demais ter vocês na companhia.
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3: Isso mesmo, o parceiro, e o Charles, que tá vindo aqui por WhatsApp, já.
2: Opa, que beleza.
3: Modernidade, nosso amigo Marne Graf, bom dia, de Santa Cristóvão ao Maragata, um abraço a todos os gaúchos de Nova Prata. Ô bicho velho, é bom de rima, tias, que tal? Queria ouvir a música Poncho Molhado, obrigado, Marlon. Daqui a pouquinho, é só esperar a garoa que já vem.
2: Poncho Molhado, bonita música essa.
3: E no Facebook, nosso grande amigo, abraço de volta e meia, seu Altair Minosso. Bom dia, gauchada, abraço especial a essa dupla que transformou esse programa em compromisso aos domingos. As pessoas de bom gosto, olha.
2: Obrigado,
3: essa.
2: Meu irmão, um abraço especial, Altair.
3: E no YouTube, o Marco Velho, mas
2: parceria forte nós temos, né?
3: Nós queremos. Vela de Neve tem tudo que não falta, né, tia?
2: Exatamente.
3: Tem gaiteiro, tem, mas olha só. Buenos Roda, coração no alambrado, tia. Abraço. Vi essa música, um baita de um compositor, um baita de um músico que executa.
2: Com certeza.
3: Fiquem atentos a essa composição aí, que os caras são bons mesmo.
2: Um abraço especial, seu Paulo também, sempre o nosso grande ouvinte aí.
3: Paulo Poeta?
2: Exatamente.
3: Claro, verdade. Vamos umas quantas vezes. Vamos de música então, parceiro?
2: Vamos de música aí.
3: Vamos trazendo, é musga. Quando falar rápido é musga.
2: Tá bom.
3: Vamos trazendo José Cláudio Machado com Poncho Molhado, Coração no Alambrado com Marco Vieira e Edu Silva trazendo Chiquita, tá bom? O que mais?
2: Tá bom demais.
3: Então vamos lá, vamos nessa.

0: 10:18.
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2: Buenas, gauchada amiga, aqui é o programa Música na Brasa, aqui com o Johnny Antunes e Ademar Vivan, todos domingos pelas manhãs aqui, levando um pouquinho de alegria, de informação, música boa, eu acho, né? Por aquelas que os ouvintes pedem são todas 100%, agora aquela que nós sugerimos, né, Johnny Antunes?
3: Poucas vezes eu escutei reclamação, quando começou a escutar reclamação, eu tampei os ouvidos.
2: O pessoal sabe, eu vou falar como é que eu faço um pouco da seleção das músicas que eu boto aqui, né? O Johnny, às vezes, ele tem dificuldade em entender a minha letra. Hoje eu caprichei, né, Johnny? Passei a limpo, né?
3: Letra é uma forma carinhosa de chamar os hieróglifos, né? É,
2: eu vou viajando, né, gente? Eu vou escutando as músicas. É aquela que eu ouço, assim, que dá do tempo lá que eu tocava e que eu gostava de ouvir. Aí eu vou trazendo um pouquinho daquelas músicas lá do fundo do baú. E na época que eu tocava, que eu era músico... que eu ainda sou músico, né, mas que eu atuava profissionalmente, nós tínhamos pouca referência naquela época, né, Johnny?
3: Isso aí.
2: Era Mirim, Serranos...
3: E era muito regional, era
2: Monarcas.
3: Era difícil conseguir alguma coisa da fronteira, alguma coisa de Porto Alegre, a gente ficava mais aculturado, mais regionalizado, né, Tchê?
2: E hoje a gente tem uma facilidade incrível, né? Então eu sempre vou escutando aí, às vezes não devia, né? Mas eu pego a cardeneta e rabisco o nome da música pra mim não esquecer, né?
3: Pra tu ter uma ideia, esses dias eu pedi ajuda de um farmacêutico pra entender o que tava escrito.
2: E pra te ter outra ideia, teve umas coisas aí que eu não consegui entender também o que eu escrevi, né? Então porque a gente vai na estrada e a atenção tem que estar na estrada, né? Não dá pra gente facilitar.
3: Só
2: né?
3: Tá abusando demais de São Cristóvão,
2: não,
3: né,
2: Tchê? Não, meu santo tem que ter, eu dou trabalho pra ele, tem que estar sempre atento
3: não,
2: aí.
3: Parceiro.
2: Um abraço especial, Emerson, Eli aí, estão acompanhando o programa, tá mandando um recado. Isso, mandou aqui um recado aqui pelo meu WhatsApp aqui, bom dia, Demar, Johnny, parabéns pelo excelente programa, estamos assistindo aqui pelo YouTube.
3: Olê.
2: E vocês comentaram sobre a Anitta Garibaldi há pouco, tem uma música interpretada pela cantora Liane Tavares, o nome é Anitta Guerreira, se puder rodar aquele abraço da Eli Fotos, gratidão aí a vocês.
3: Eu dei uma cambiada na música, eu consegui só a versão ao vivo, infelizmente ela teve dificuldade para baixar, eu consegui uma com a intérprete Manuela, mas é a mesma música da Anitta Guerreira.
2: Mandar um abraço especial pro Atílio também. 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É muito importante a gente ter essas empresas, grandes empresas que pensam um pouquinho em divulgar a sua marca, que é muito importante nos dias de hoje, né? 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
2: E falando em família, tia, olha, eu vou... Ontem eu estive ali no gramado, que agora é as festas de São João, né? Os arraiá, né? E a de Madrid...
3: Barbaridade.
2: Estavam ali, fizeram um grande evento, depois eu vi as fotos, lotado o gramado, porque eles têm um público fiel, essa banda, e assim, e ela é conduzida por uma família, 5 irmãos, Sara, que... Eu fico encantado de ver o trabalho deles, a união da família. Poxa, como é bom a gente ver isso, né? Os irmãos trabalhando juntos no dia a dia. Sara e a Maia, que sempre puxam aí à frente, o Adriano, que é um dos que puxam também a família aí. E olha, eu fico, Johnny, vou te dizer, eu fico assim emocionado, encantado, porque quando os irmãos estão unidos, quando a família se une, esses valores que a gente não pode deixar, vamos deixar as diferenças entre irmãos de lado, porque é o que a gente leva da nossa vida, essa companhia. Deus não botou nós na mesma família por acaso, né? É porque a gente tem uma missão e é importante a gente valorizar isso. Então eu tenho um apreço muito grande pelos meus irmãos. Hoje a gente aí dando assessoria para nossa mãe. Então é importante a gente não esquecer desses valores, né, Johnny Antunes?
3: Com certeza. É um dos pilares, uma das bases da sociedade, não só a cunho pessoal, é o que move também esse estado, essa nação, essa cidade. E é bom que esteja sempre meios de continuar sendo família.
2: É isso aí. 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
2: 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E eu viajo aqui e, nossa, eu vou passando quantas ervateiras temos aqui no nosso estado, Rio Grande do Sul. Que coisa buena, né?
3: Que barba. Mas você toma um chimarrão até lá na Síria esse domingo passado, né?
2: É isso aí.
3: A gente tava falando de família aqui, a representante de uma grande família lá do Paraí, Ana Luísa Bizinella, entrou em contato mandando um bom dia, Demar e Johnny, parabéns pelo programa que sempre alegra o domingo. Um abraço da família Bizinella.
2: Eu quero mandar um recado, Juliano, tu é uma das nossas comissões aí do jantar do dia 26 no Grêmio Pratense, da Associação dos Músicos Pratense, que eu vou falar no próximo bloco um pouquinho sobre isso.
3: É o embaixador da MP
2: Embaixador da MP lá no Paraí, um abraço especial a essa família maravilhosa e comece a vender aí uns ingressos para trazer o pessoal do Paraí aqui pro dia 26, aí depois me chama pra gente poder conversar.
3: Virá tudo uma grande família. E o Eddie Guedes no YouTube, mandando o seu bom dia para hoje, uma baita de uma pedida, guri com César Passarinho.
2: Buenos dias, nosso amigo, nobre amigo lá da Argentina.
3: Nobre amigo argentino? É. Uma made em Nova Prata?
2: Isso aí.
3: Então, se vamos com a musiqueira do Rio Grande, vamos trazendo a Anitta Garibaldi, a Anitta Guerreira, na intérprete Manuela aqui. César Passarinho com guri. E vamos trazer uma do Baitaca, tchê?
2: Mas que barbaridade.
3: Um campeão. Campeiro que canta

0: 10:40.
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2: Que faz.
3: Não vai vir um pessoal emburrado, assim, bater foto, assim, de contragosto.
2: E passa ali, fala com o Emerson, com o Eli, ali na Adolfo Schneider 131, segundo andar, em frente ao Banco Bradesco. E passa lá e diz: ó, escutei lá no programa Música na Brasa que aqui tem um gaúcho velho que sabe fazer uma boa fotografia. Ô, coisa boa, né? É isso aí, gente. Que bacana. Obrigado pelo carinho de vocês.
3: Tem um caso de fotografia, Ti.
2: Ah, é?
3: Pois é. Cara, assim, morava na cidade, né? Foi visitar os parentes lá no interior. Mas isso era nos tempos que lançaram as primeiras máquinas fotográficas portáteis.
2: Eu lembro,
3: né?
2: Né?
3: E ele pegou, assim, a família toda e disse: ah, vamos bater um retrato. Vamos colocar esse pessoal enfileiradinho, assim, né? Vamos fazer um retrato de família pra eu ter de recordação. Que não é sempre que eu venho pro interior, né? E botou, assim, a família toda enfileirada. O vô dele tinha feito um alambrado novo, assim, bonitaço, espichado.
2: Boa.
3: Tu vinha assim, tu tocava assim, parecia um violino de tão espichado, né? Botou a família toda na frente do alambrado novo, assim, né? Foi lá, acionou o timer, né? Botou ali pra dar os 5 segundos e veio correndo numa bordoada. Aquele povo você botou naquela cerca de uma maneira.
2: Achando que tinha dado um problema.
3: Ele ficou meio sem saber.
2: Saiu
3: o que fazer.
2: Todo mundo da frente da foto.
3: Só volta pra foto? Não! Tu que conhece o bicho tá com medo, calcula não.
2: Deus o livre, hein? Quero mandar um abraço especial a Bruna de Santi Lunária, a Bruna Gaiteira lá de São Pedro Guabiju. A bicha velha foi pro palco lá no Rainha Musical.
3: Tá brincando?
2: E meteu lá um fundo na grota velha que levantou o público, né? Ô menina velha que não tem medo de enfrentar um grande público.
3: Tem que ser.
2: Olha que orgulho a gente ver esses talentos juvenis aí. Mantendo a nossa tradição, ela toca também alguns outros estilos musicais, mas toca um acordeon assim. Então, um abraço especial, Bruna, pra você. Parabéns aí, o pessoal do Rainha Musical, também de permitir que esses novos talentos subam ao palco e mostrem todo o seu talento aí pro grande público, né? Que maravilha.
3: E o Chasque, o quebra-costela de hoje, também vai pro Atílio Vivan, que manda o seguinte recado: bom dia, Demar e Johnny. Aqui no sítio, assando uma pecuária bem campeira pra turma de setembro em Balneário Camboriú. Vão descer em setembro lá?
2: Sempre vão. Vão pra ABC, todos os anos vai ABC.
3: E tem assador oficial, o Begossi do Telentulho é o assador de hoje.
2: Olha, um Catarina assando churrasco aqui, deve ser bueno, cara.
3: Deve ser penteado. faz um favor, se o vivente bebe, larga uma gelada ali pra ele, que a lida perto do fogo, eu sei que é bruto.
2: Que é bueno, né? Ah, um abraço especial também aí a todos os músicos pratense. Nós vamos ter o dia 26 um jantar. Onde nós vamos ter ali, Johnny?
3: Opa!
2: Columbuca de polenta com bacon.
3: Olha só!
2: Arroz com charque, massa. Vamos ter uma mesa de frio. Depois a sobremesa, um sagu com creme à vontade pro pessoal.
3: A mesa vai ser do lado de fora, então?
2: Não, tudo lá pra dentro.
3: Tu disse uma mesa de frio?
2: Uma mesa de frio. Ali no Grêmio Pratense, na sede histórica, no centro da cidade, nós vamos ter esse evento. São os 37 anos da Associação dos Músicos Pratense.
3: Coisa bonita.
2: A posse da nova diretoria. E a gente vai fazer também uma homenagem aos nossos músicos em memória. Aqueles grandes nomes que fizeram parte da nossa música aqui em Nova Prata. Que a gente vai prestar uma homenagem muito bacana. Então é um evento para lá de especial. Temos três atrações que vão estar presentes lá. Banda Era. O pessoal de Guaporé vem mostrar o seu talento aqui. De forma voluntária, né? Os músicos que são sócios da MP. Teremos lá o Jazz Lisante, que é o nosso amigo Jordano, e aqui de Veranópolis também, que vai estar fazendo um showzinho. E temos também um coral gospel aqui de Nova Prata.
3: Showzinho.
2: Baita show, né? E um coral gospel aqui de Nova Prata, que também vai levar sua arte, vai mostrar lá. Então vai ser um dia especial, dia 26. A partir de hoje à tarde teremos no Point venda de ingresso. Somente R$65. Um preço para lá de especial. Comida, música, um ambiente bacana, confraternização em família. E também nós vamos ter de 6 a 12 anos somente R$40. E o nosso sócio com a carteirinha vai ter um desconto especial. Oi. Paga de 65, vai pagar 50 pila.
3: Mas que tal, que vontade de fazer a carteirinha agora.
2: Exatamente, faz a carteirinha aí que já economiza uma grana aí. E daí procure o pessoal da diretoria ou vá lá no Point e adquira seu ingresso.
3: E justamente isso, não precisa ser músico para se associar na MP.
2: Não, né? Precisa não.
3: Se você quiser contribuir, só entrar em contato ou acessar ali AM Pratenses no Instagram, que você já vai estar participando. Certo, moçada?
2: Falando
3: de música, vamos rodar música então?
2: Vamos rodar música.
3: Vamos trazendo a China Atrevida com João Luiz Correia, Grupo Candeeiro com Alambrador e Chiquito e Bordoneio de Gaita e Pandeiro, pra você dar uma chacoalhada aí na sua casa.
2: Ah, bueno então.

0: 11 horas.
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2: Bueno, estamos aí com o programa Música na Brasa. Um abraço especial ao Sérgio Carlotti. Estão lá com toda a família reunida. Nossos grandes amigos, né, de muitos anos, vizinhos aí da nossa mãe, do Alceu. Um abraço especial ao seu Carlotti, sempre firme e forte. Que coisa boa, família reunida, Sônia. Um abraço especial para vocês. Eu tenho um carinho especial por todos vocês aí. Obrigado por estar aí. Mandou um recado aqui. Bueno, Adi, muy bueno programa. Estamos aqui no seu Daniel Carlotti, iniciando o fogo. E a família reunida. Um grande abraço. Obrigado pelo carinho, gente.
3: Gauchada buena por demais. Deixa eu ver se aqui no Chasque estamos em dia, parceiro.
2: Veio uma ligação aí também?
3: Ah, sim. Seu Chacal Lucas entrou em contato. Felizmente tá acamado. Tá hospitalizado ali em Caxias do Sul. Nossa convalescência rápida ao vivente. Que logo esteja voltando ali. Manda um quebra-costela bem chinchado pra mãe e por Charles de Souza, que tá assando um frango na...
2: Olha aí, coisa boa.
3: Na churrasqueira,
2: hein?
3: Também vale. Conta ponto.
2: Conta ponto.
3: Ele pede a música Tropa de Osso para rodar e para ouvir, mandando para todos os amigos e familiares.
2: Com certeza. Nós vamos falando um pouquinho da nossa história, né? Das nossas façanhas, os gaúchos aqui. Também teve uma passagem importante, os lanceiros negros, né, Johnny Antônio?
3: Pois é, meu amigo. O esforço de guerra ali na Revolução Farroupilha, que começou mais com uma reivindicação de direitos e acabou se tornando uma guerra separatista no meio dessa batalha. E dentre os revolucionários estavam, então, os negros alforreados, que... Por ser uma sociedade bastante ruim já naquela época, eles não tinham espaço assim. Eles eram discriminados, mesmo livres, eles tinham poucos espaços que eles podiam preencher, principalmente a questão do emprego. Então, ir para as guerras foi uma das soluções dos negros livres daquela época. E também os negros que recebiam a promessa de alforria se batalhassem.
2: Exatamente.
3: Para os separatistas.
2: Foram 8 companhias e 51 homens cada, né? Totalizando 408 lanceiros que andavam com seus cavalos aí.
3: E justamente, eles tinham a lança como arma por ser um faturamento de guerra barato, fácil de se fazer, porque as espadas, as adagas e os mosquetões eram equipamentos caros. Infelizmente não dispunham para todos, então organizaram essa tropa e treinaram. E um esforço muito importante, inclusive por conta da duração da guerra, suponho que seja a coragem, a força aguerrida justamente desses lanceiros negros, porque naquela época tinha-se pouco a tecnologia de tiro, de mosquete, de rifle. Então, muito se utilizava da cavalaria. E a cavalaria, quando passava por um pelotão, assim, se não tivesse uma forma de parar, assim, de combater eles, levava todo um pelotão inteiro, porque é um estouro mesmo. Então, os lanceiros eram posicionados principalmente na vanguarda, na frente, para segurar esse pique de cavalaria.
2: A gente sabe que a grande maioria eles montavam os cavalos em pelo, né? A moda charrua, né? A moda dos índios, né? E se alimentavam no meio do campo. Aqui diz nos fatos históricos que se tinha comida, comiam. Se não tinha, não comiam. Então, e infelizmente tem um vácuo na história aí que a gente... É difícil a gente estudar isso também de forma precisa, de que... Eles foram, teve uma das companhias que foi exterminada, né?
3: Massacre de Porongos.
2: Exatamente.
3: Durante...
2: Em 1844, foi isso. Um ano antes do encerramento da Semana Farroupilha, da Guerra dos Farrapos. Então, assim, ficou essa história um pouco que não se sabe se foi uma traição.
3: Justamente, não se tem um registro que oficializa, mas se suspeita que durante as negociações de paz, por conta que o Império não queria alforrear ninguém, não queria dar liberdade para ninguém, eles, os republicanos entregaram esses lanceiros colocaram eles numa condição com poucas armas e eles foram pegos de surpresa pelos pica-paus, pelos federalistas ali, e acabou exterminando uma divisão inteira.
2: Uma divisão inteira, e os demais foram capturados e levados, inclusive, para o Rio de Janeiro, e que continuaram sendo escravos até a abolição da escravatura, né? Então, uma passagem que também um pouco triste, né? Porque nós tivemos a Guerra Farroupilha, foram mais de 3 mil mortos, né? Uma guerra que também teve bastante baixas dos gaúchos, né? Então, são essas batalhas que o povo gaúcho enfrentou na época. E é uma das passagens aí, né, os lanceiros negros, que muito pouco se fala, às vezes, né, sobre isso. Se fala bastante sobre os farroupilhas, os maragatos, e não se fala, às vezes, um pouco dessa, né, que foram os que guerrearam mesmo com a força bruta do homem, né?
3: Os que tinham menos condições e os que entregaram mais bravura e coragem.
2: Exatamente. É uma passagem aí para todo mundo também conhecer um pouquinho da nossa história.
3: Certo? Bueno. Já trazemos nosso conhecimento, vamos trazer música, né?
2: Isso aí, vamos lá.
3: Afinal também chama música na Brás. Vamos pedir então do nosso amigo Chacal, Tropa de Osso, com Luiz Carlos Borges, Délcio Tavares e Edson Campanha com Domador, e essa aqui é pra ouvir com os dois ouvidos, colar bem na rádio ou prestar bem atenção, que é uma música do Ernesto Nunes que eu gosto muito, gostaria de oferecer principalmente pra esse ano, que é ano eleitoral, né? É a música que se chama O Brasil Tem Jeito Sim.
2: Opa, bueno.
3: Escute bem com as duas orelhas. Vamos lá, que já são 11 horas e 7 minutinhos aqui no
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0: 11:18.
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2: 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E a gente então essa semana nos despedimos, né, então, do Eli Vassalo Prates, 93 anos, ocorrido na última segunda-feira, 1º de junho. Um homem que deixa um legado exemplar de valores, tradicionalismo, conhecimento e senioridade. Ele tinha orgulho de ter nascido lá no 4º distrito, né, subdistrito de Rosário do Sul, em Coxilhas Verdejantes do Pampa do Rio Grande do Sul. Encantou-se por Nova Prata em 1964, quando assumiu a titularidade da Delegacia de Polícia aqui em Nova Prata. Nesse mesmo ano, viu que Nova Prata tinha uma invernada de dança, né?
3: Opa.
2: E aí começaram a se reunir e foi um dos fundadores do Centro de Tradições Gaúchas, CTG Querência do Prata, em onde foi patrão algumas vezes. Foi coordenador da 11ª Região Tradicionalista, conselheiro do Movimento Tradicionalista Gaúcho do MTG, também presidiu também a Ordem dos Advogados do Brasil, subseção de Nova Prata em 91-92, quando a localidade pratense conseguiu a construção do Fórum aqui em Nova Prata. Recebeu também uma homenagem, né, no festival, no 19ª edição do Festival Internacional de Folclore de Nova Prata. Foi casado com a Dona Yolanda. Dona Yolanda, eu lembro dela. Que pessoa fantástica também, a Dona Yolanda. Meu Deus, na época que eu era patrão do CTG, que eu participava do CTG, eles estavam sempre juntos. Aprendi muito com eles. Recebi muitos conselhos do seu Eli também. Então, e a Dona Yolanda, que era uma pessoa que estava sempre sorrindo, feliz. Um abraço especial aos filhos, a Patrícia, o Gustavo, a Aline. E além dos netos, Pedro e Henrique, Luiz Felipe e Luiz Gustavo. Estudou em colégios de campanha no Rosário do Sul e serviu ao Exército Brasileiro, curso de terceiro sargento. E em 1955, ingressou na Polícia Civil em Porto Alegre, Rosário do Sul, São Francisco de Assis, Caraí, Nova Prata, depois trabalhou em Lagoa Vermelha, Cruz Alta, Porto Alegre, terceira vez em Lagoa Vermelha e segunda vez quando se aposentou, retornou então para Nova Prata. Um abraço especial, uma homenagem singela aqui a um dos nossos entrevistados aqui, seu Eli Prates. Então fica aí. E hoje à tarde nós vamos tentar reprogramar aí para as 14 horas o programa onde ele esteve presente aqui conosco.
3: É isso, parceiro. Fica aquele orgulho de ter vivenciado com o seu Eli, de ter bebido da sabedoria que ele transbordava sempre por onde passava. Essa humildade, como eu disse, essa humanidade que ele sempre dispunha e estava disposto a oferecer.
2: Com certeza.
3: Bueno, parceiro.
2: Vamos rodar mais um bloco de música. Bota duas aí.
3: Sim, senhor, quase nos pés da égua, então.
2: Isso, bota duas e depois voltamos.
3: Vamos trazendo César Oliveira e Rogério Melo com um Regalo e Os Monarcas com Castração e Apialo. Tamo de volta pra dar o nosso tchau e até mais.
4: Bueno. Trago esse

0: 11:30.
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2: Tá, Bueno, estamos aí com o programa Música na Brasa, já chegando no seu finalzito aqui, sempre agradecendo Eli Fotos, aquele sorriso espontâneo, aquele olhar, a espera pelo bebê, ou a alegria do aniversário. 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
1: É isso aí, meu amigo. Mais um programa Música na Brasa, muito bem apresentado. Moléstia à parte, né?
0: É isso aí.
1: Nosso muito obrigado para quem fez a sua participação, mandou mensagem, ou você mesmo que só escutou, né? Nosso programa que está disponível sempre pela Rádio Ativa, né? Através do Dial da Rádio. E também pelo Facebook e YouTube, né? Programa Música na Brasa, coisa bem facinha, já aproveita e fortalece ali com a gente, se inscreve ali no YouTube, programa Música na Brasa, deixa o seu curtir, compartilha com todo mundo e faça o mesmo também no Facebook da Rádio Ativa, né, parceiro?
0: Com certeza.
1: Que na semana tu tá muito bem informado com aquela dupla, né?
0: Ah, o seu Preto, né, e o seu...
1: O Baragode.
0: Aqui das 8h30 da manhã até as 11h30, muita notícia, muito bate-papo, muita polêmica quando precisa com o seu Preto,
1: opa,
0: né? É um programa que também prestigia durante a semana, né? Aqui na Rádio Ativa FM.
1: Certo, moçada. E por enquanto nós aqui do Música na Brasa ficamos por aqui, né? Algum complemento, parceiro?
0: Tá tranquilo, vamos lá.
1: Certo, então, nós voltamos então domingo que vem, compromisso marcado com você, com a sua família, acompanhando seu churrasco todo domingo, né? Das 9 ao meio-dia, com o programa
0: Música.

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E até domingo que vem, e o nosso grande abraço.

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0: hora de conferir a hora. 87,9.
1: Meio-dia.
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1: Tudo bem, muito bem. Tá começando aqui o nosso programa Top 30 Nejo no seu final de semana. Que legal, que alegria estar aqui junto com vocês para tocar as 30 mais da música sertaneja. Da 30ª para a primeira, como sempre. A primeira vez que você tá curtindo a nossa programação. Então se liga que você vai curtir de montão o nosso programão. Tô chegando com a 30ª posição de hoje. Fernando e Sorocaba, já vai sabendo.
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0: Forte e Seguro ocupando aí a 27ª posição. Antes, tivemos o Marcos e o Belucci com O Sonho de Todo Casal, lá na 28ª. E na 29ª posição, Júnior e César cantaram Cheiro de Culpado. Tem gente que tem cheiro, exala, né? Por onde passa? É, meu amigo. Top 30 Nejo, volta já.
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0: Bom final de semana pra vocês, meus povos ligados aqui na programação do Top 30 Nejo. Agora na 26ª posição tem Fiduma e Jeca. Obrigado, moleque.
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0: 23ª com o Gustavo Lima proibido terminar. Na 24ª, o Israel e o Rodolfo cantaram não, mas quase. E na 25ª posição, tivemos a Simone Mendes cantando Me Ama ou Me Larga. É uma escolha, na verdade, ninguém é obrigado a ficar com ninguém. Se você está com alguém, tem que amar. E se alguém se não ama, aí fica complicado, né? Tenta resolver a situação. Já casou, não tem que separar, não. Tenta resolver, procura ajuda, mas não larga, tá bom? É isso aí, seu programa Top 30 Nejo volta já.
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2: Meio-dia e 33 minutos.
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3: 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Super final de semana pra você, meus top 30 nejados ligados aqui na programação. Agora na 22ª posição temos Zezé Di Camargo. Cada minuto.
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0: Essa foi a 21ª de hoje, com Felipe Rodrigo Dois Gumes. E agora o nosso quadro Retronejo. A gente vai relembrar o sucesso Planos Impossíveis, gravada pela dupla Jades e Jadson em 2013. A faixa faz parte do álbum Jades e Jadson ao vivo. Vamos ouvir.
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0: 30ª posição, hein, turma? Henrique Juliano, Seja Ex, direto de outubro de 2024. E o Top 30 Nejo volta já.
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0: Bom final de semana pra vocês, meus amigos. Top 30 Nejanos ou Top 30 Nejados. 19ª de hoje, contrai a véia, lembrança boa.
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2: Oh, Rio Preto! Chega Arnaldo e Zé Neto e Cristiano junto e misturado, hein?
3: Essa é complicada.
2: Nunca aconteceu comigo.

0: 16ª position. Com Diego e Arnaldo vai cair água. Na 17ª, o Murilo Rufi cantou Saudade Estranha. E a 18ª posição de hoje foi do Jorge e do Matheus Gaivota. Esse é o seu programa Top 30 Nejo. Que volta em instantes aqui no seu rádio.
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1: 13 horas e 4 minutos.
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8: Fala comigo, pessoal, tudo bem? Super final de semana pra você que tá ligado em casa de boa, tranquilo, não fazendo absolutamente nada. E o Top 30 Nejo vai seguindo com a 15ª posição do nosso ranking. Luan Santana, Olho Marrom.
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0: 12ª position, Hugo e Guilherme Mentirosa. Na 13ª, o Bruno e o Marrone cantaram Ai Que Vontade. E a 14ª posição foi do Matheus Vargas, que cantou Desocupa. E aí, tá curtindo de montão o nosso Top 30 mesmo? Então fica com a gente, porque a gente volta bem rapidinho aqui no seu rádio.
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0: Oi, oi, oi, oi, oi, já voltamos aqui no Top 30 Nejo do seu final de semana. Agora tem a 11ª posição com Marília Mendonça, Segundo Amor da Sua Vida.
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0: essa foi a 10ª posição de hoje. Leonardo cantou amanhã. Cantou hoje e cantou amanhã o nome da música. Que paradoxo. Ô, turma, agora tem mais uma do nosso quadro Retronejo. A gente vai relembrar o sucesso Alô DJ, lançado em 2014 pela dupla Humberto e Ronaldo. Essa música faz parte do álbum Eu Vou Contar Pra Vocês, ao vivo. Vamos curtir agora.
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0: posição com Felipe Araújo Estranho de novo e o nosso programinha tá indo aí, hein? Tá top demais. Obrigado pela sua audiência sempre. A gente volta rapidinho.
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0: Vila Capuchinhos está com vagas abertas para pessoas que mostrem protagonismo, flexibilidade e proatividade. Nas vagas de auxiliar de cozinha, garçom, supervisor de garçom, camareira, lavadeira, entre outras. Oferecemos salário compatível com a função, transporte, refeitório, prêmio, assiduidade e outros benefícios. 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
3: Fala comigo que o Top 30 Nejo já tá de volta, agora na oitava posição do nosso ranking. Fred Fabrício, Poder Que Cê Tem.
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0: Obrigado, Valinho.
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0: Mário, Se Eu Te Perdoar. Na sexta, o Zé Neto e Cristiano cantaram Pulando o Muro. E na sétima, o Danilo e o Davi, Apaga, Apaga, Apaga. E o nosso programa tá indo pro último bloco, depois do intervalo, onde você vai conferir as quatro mais do nosso ranking aqui do Top 30 Nejo.
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3: Top 30 Nejo tá de volta. Último bloco de hoje e agora vamos na quarta posição. Matheus e Cauã, Admita.
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1: Posição 4.
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0: Segundona com Gustavo Mioto, pedido de socorro, medalha de prata, né? É, na terceira ou medalha de bronze, Maiara e Maraísa cantaram Quem Sente Saudade Sou Eu. Mas é claro que eu sei que você ficou curioso, curiosa para saber qual seria a primeira de hoje do nosso ranking. Então, na primeira posição tem Diego e Victor Hugo com o sucesso Beijei a Cura, lançada em abril lá no projeto O Décimo. Essa música fala da transição da dor de um término para o encontro de um novo amor.
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0: fechamos com essa na primeiríssima posição do nosso Top 30 Nejo. Sucesso, Diego Victor Hugo, Beijei a Cura. Agradecendo aqui o carinho da sua audiência, te desejando um super fim de semana. Uma boa semana. Fiquem ligados na rádio, sejam muito felizes, fiquem muito contentes e até mais.
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3: 14:04.
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8: E aí, fala comigo, tudo certo? Por aqui sou eu, Michael Oliveira, invadindo o seu rádio pra ficar contigo nos próximos minutos. Aumente o volume nessa edição do seu 60 Minutes. Vai ter Olivia Dean, BTS e a gente abre bem com Danny Swims, Small Hands.
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0: Energy Anxiety aqui nos seus 60 minutos. Teve Teddy Swims abrindo essa edição e agora a gente confere a Lola Young, que chega com Messi, seu super sucesso, que tornou ela um fenômeno mundial em 2024. Essa faixa alcançou o topo das paradas em vários países e se tornou o primeiro grande hit global da cantora. Bora ouvir?
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0: Hi, feels like I'm falling in love. Teve Sabrina Carpenter, Espresso, Rosé, APT com Bruno Mars. The Chainsmokers com Smooth, Harry Styles, Watermelon Sugar e o som de Lola Young, Messi. Fica por aí, I'll be right back depois do intervalo com mais.
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5: 14 horas e 34 minutos.

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4: E aí, tudo certo? We are back. Esse é o 60 minutos no seu rádio. A gente traz agora Billie Eilish com Birds of a Feather.

0: veio Bruno Mars, I Just Might na programação. Teve também o som de Billie Eilish com Birds of a Feather. E quem pinta por aqui com sucesso de 2013 é o cantor John Legend, faixa do seu quarto álbum de estúdio, Love in the Future. A canção ficou entre os singles mais baixados em 2014. E aí, bora relembrar?
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0: Bom, fechando super bem aí o seu 60 Minutes com Olivia Dean, Man I Need. Teve BTS, Swim. Teve o Rema e a Selena Gomez com Come Down. Shaboos e a Bar Song. Gracie Abrams e o John Legend lá no começo do bloco com All of Me. Fica por aí, na sequência tem muito mais. Te vejo na próxima edição. Tchau!
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7: 15 horas e 2 minutos.
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1: Bom fim de semana pra você que tá ligado com a gente em mais uma edição do seu Mega Mix aqui na sua rádio favorita. A partir de agora, muita música boa pra você curtir no melhor final de semana do seu rádio, hein? Mega Mix tá chegando pra te fazer companhia sempre com alegria, com música boa no melhor final de semana do seu rádio, aqui sempre. E pra começar, tem Guilherme Benuto e Lu.

0: nossa coleguinha Simone Mendes. Dois Tristes, na melhor programação, na sua rádio favorita. Que sequência, hein? Teve Simone Mendes, teve o pagode irreverente do Ferrugem, Miley Cyrus. E abrimos a edição de hoje do Mega Mix com Guilherme Benuto e o famoso Quarto 67. Participação especial foi do Luan Santana. Uma honra, uma alegria estar junto com vocês nesse fim de semana especial dedicado a você com 2 horas de música. Tem o Mega Mix, a melhor programação do rádio, tá aqui.
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0: Prazer estar contigo aqui. Bom fim de semana pra todo mundo. Seguimos com as melhores músicas, hein? É hora de Diego.

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0: Gente, obrigado, viu? Você que tá trabalhando com o radinho ligado nesse fim de semana também, acompanhando aqui a programação da rádio, acompanhando a nossa programação do Mega Mix, que tá muito especial, gente. Bem rapidinho eu volto com vocês, hein? Já já quem canta é Zé Neto e Cristiano.
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2: 15 horas e 30 minutos.

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2: 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Olha, a dupla Zeneto e Cristiano celebraram no ano passado, em 2025, 10 anos de carreira, desde que explodiram aí com o seu hit Seu Polícia. E para comemorar, eles lançaram o projeto Magia das Estrelas, com inéditas e também regravações. Uma das inéditas é Resumindo, que fala de um ex-amor pedindo para voltar.
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3: Vai ter aquela choradinha, vai. Seduído, hein?

0: de Brito e Samuel, Romance Rosa. Essa música é demais, hein, gente? O talento de Ed, Brito e Samuel. Ainda teve Ana Castela com Dona de Mim, a Boiadeira, J Quest, nessa nova roupagem, com a participação do Tim Maia, a Saint Farol. É o hit, é o sucesso que você curte, mata saudades com a gente nesse fim de semana. Nostalgia pura, hein, aqui no Mega. E abrimos a sequência com o talento, toda a energia desses caras que o Brasil ama, Zé Neto e Cristiano. Mega Mix, a melhor programação do rádio no melhor final de semana. É uma honra, uma alegria estar junto com vocês, hein? Pequena pausa, o Mega volta já já com mais sucessos.
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0: Seguimos aqui no seu Mega Mix. Vem com a gente, vem com o sucesso garantido. Vem com Fernando e Sorocaba e a participação especial de Murilo Rufi.
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0: Fred Fabrício, Te Amar É Meu Talento, essa música é demais, hein? Fred Fabrício é das antigas também, né? Essa geração aí gosta demais, gosta, sei que você curte, hein? Fred Fabrício explodiu, né, gente? É sucesso. Ainda teve Thiago York, também Perry Smith e ainda a dupla Fernando Sorocaba com a participação especial do Murilo Huff, Já Vai Sabendo. E assim a gente já fecha muito bem a nossa primeira hora juntos, hein? O Mega faz uma pausa bem curtinha, bem rapidinha, e volta já com vocês, hein? Segura aí que é rapidão, o Mega Mix tá de volta aqui.
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4: 16:03.
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0: Seguimos aqui nesse super fim de semana, chegando pra segunda hora do Mega Mix. Olha, o Zezé de Camargo lançou em outubro a música Cada Minuto. Essa canção faz parte do EP Rústico A Origem. Esse EP mostra que ele não abandonou o romantismo, que sempre foi marca registrada na sua carreira.
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0: Gustavo Lima e Luiz Fonsi animando nosso fim de semana, colocando todo mundo pra dançar. E o embaixador tá demais, hein? Ainda teve Xande Avião, o comandante Xande Avião, participação especial de Henrique e Juliano, Danilo e Davi com Marcos e Belucci. É os padrinhos dele, né? Marcos e Belucci, Danilo e Davi. E abrimos a segunda hora do nosso Mega Mix nesse super fim de semana com Zezé de Camargo, Cada Minuto. É bom demais estar com vocês. Obrigado pelo carinho da audiência. Você que dá carona aí pra gente, meus amigos motoristas. Boa viagem pra você que tá viajando também, dando carona aqui pra gente, os nossos amigos caminhoneiros, motoristas de aplicativo, transportadoras, enfim, você que dá carona aqui pra gente, valeu pela companhia, hein?
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0: Essa rádio é boa demais, hein? Aqui só tem música boa pra você. E o Mega Mix segue com Praia Véia.
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1: Olha, o Henrique e Juliano estão chegando com o sucesso Seja Ex, essa música lançada aí no final de 2024. Essa faixa, ela faz parte do álbum Manifesto Musical 2. Essa canção, ela fala de alguém que decidiu não dar outra chance pro seu ex-amor.

0: Panda cantando aqui pra gente, eu te seguro, explodiu, hein, gente? Brasil canta com Panda. Esse arrasta multidões por onde passa. Ainda teve Vitor Clay, Alex Warner e também os irmãos Henrique e Juliano Cejaís. Mega Mix, a melhor playlist musical do rádio na sua rádio favorita. São 2 horas de muita música legal pra você curtir. Rapidinho eu volto aqui, viu? Levando sempre a melhor programação do seu fim de semana.
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0: Como é bom estar com vocês. Gratidão pela companhia, pela amizade e pela audiência. Seguimos aqui no Mega Mix. É hora de Jorge Mateus e Lauana Prado.

0: Gêmeas, Maiara e Maraísa, pra fechar bem demais a edição de hoje. Ainda teve o Pericles, Taylor Swift, e abrimos a sequência com Jorge Mateus e Laona Prado, Haverá Sinais, hein? Fechamos bem a edição de hoje. Foi bom demais, maravilhoso poder passar essas duas horas juntinho de vocês, levando sempre a melhor programação do rádio, hein? Fica aqui a nossa gratidão pela companhia e já o convite para te esperar no próximo fim de semana aqui na rádio em mais uma edição do Mega Mix, hein? Um bom fim de semana para você e até a próxima. Tchau, tchau.
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4: 17 horas.
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9: 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Olá, olá, com licença, tô chegando. Sejam muito bem-vindos e bem-vindas. É o nosso Ritmos no ar, esse

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3: Oba, tô de volta. Que bom ter você conosco. Vem chegando Murilo Huff na parada.
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0: do meu cachorro comeu a minha lição de casa era manjada? Espere até ouvir a nova versão direto de Nebraska, nos Estados Unidos. Policial, eu juro que o tiro foi disparado pelo meu labrador. O departamento de polícia de Scotts Bluff recebeu um chamado de emergência sobre um tiro disparado em um posto de gasolina no início da tarde. Quando os agentes chegaram com as sirenes ligadas, prontos para prender um criminoso perigoso, deram de cara com um verdadeiro meliante. Um cachorro de quatro patas e rabo abanando. O dono do cão tinha estacionado sua caminhonete em frente a uma loja de conveniência e deixado o bicho lá dentro. O grande problema é que o motorista também deixou uma espingarda carregada e prontinha para disparar no banco. O labrador, todo animado, começou a pular de um lado para o outro do veículo, acabou pisando onde não devia e acionou o gatilho. O tiro atravessou a caminhonete e foi parar direto em um carro que estava parado no semáforo ali perto, atingindo uma mulher. Ela foi socorrida e levada às pressas para o hospital, mas felizmente não corre risco de morte. A polícia não revelou se o cachorro vai perder o direito ao petisco ou se o dono vai levar um puxão de orelhas federal por deixar uma arma dando sopa para o melhor atirador do homem.
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0: Onde eu tô encerrando mais uma sequência com ela, poderosa, Ana Castela, é o nosso Ritmos no Ar. Só música linda pra você.
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3: 17h32.
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0: E já estamos de volta. Prepare o coração que vai rolar uma sequência, meus amigos, de arrepiar. Agora com Cleiton Romário e Zé Felipe abrindo Se Eu Te Perdoar.

vendo quanto som gostoso? É o fim de semana fica muito melhor na companhia do nosso Ritmos, não é? Agora vem chegando Haverá Sinais, parceria da dupla Jorge Matheus com a Ana Prado. E essa é uma parceria super exclusiva, já que a dupla raramente grava com outros artistas, né? Então,

0: sequência ficando pra trás, mas olha, já já eu volto com muito mais pra você.
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1: Oh, fim de semana gostoso. Que bom ter você conosco. Sejam muito bem-vindos a mais uma sequência de arrepiar do nosso Ritmos pra você. Agora com Israel e Rodolfo.

0: Viajando de Avião com Henrique e Juliano no seu feed, meu povo. Agora abram alas que o Edu Ferreira vai passar com fatos e boatos. 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
1: O influenciador Alan Farrell levou a larica radical longe demais e foi banido vitaliciamente dos parques Six Flags. Para cumprir o desafio de um seguidor, o jovem de 26 anos escondeu 10 nuggets do McDonald's na cueca para burlar a segurança da Millennium Force, uma montanha-russa de 94 metros de altura em Ohio. Durante a queda a 150 km por hora, Farrell quase engasgou tentando engolir o frango e, para piorar, tentou chuchar o nugget no molho em pleno looping, batizando os passageiros de trás com uma chuva de condimentos. Ele conseguiu comer apenas 7 nuggets e lamentou ter falhado no desafio. A verdadeira derrota, porém, veio com o banimento definitivo do parque por violação gravíssima de segurança. Com milhões de seguidores, o influenciador se disse perplexo com a punição por uma brincadeira que jurava ser inocente.
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0: Muito bem, e agora, PPA canta pra gente uma parceria com Ícaro e Gilmar, Loira de Maringá.

0: 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Uma das mais queridinhas do momento, Danilo e Davi. Pois é, sertanejão bombando como sempre, né? Já já tem mais uma bela seleção pra você apreciar juntinho da nossa rádio, juntinho da gente por aqui. Vai ser bom demais.
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3: 18:04.
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0: Ei, amigos, tô de volta. Que alegria tê-los conosco. É o nosso Ritmos no ar. Vem chegando Pedido de Socorro, lançado em dezembro pelo Gustavo Mioto, e que fala sobre ficar invisível no relacionamento. Essa música virou fenômeno nas redes sociais com trends de superação antes mesmo do lançamento. Vamos apreciar?
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0: Cris, queridos, que sequência mais maravilhosa, né? É o nosso Ritmos, o nosso caldeirão de sucessos.
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0: Fim de semana chegou, nosso Ritmos tem que ter, né? A nossa sequência mais linda. Vem chegando agora Zé Vaqueiro com Xande Avião.

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0: tempo não espera ninguém. Que bela letra, né? Que bela canção. Agora tem Edu Ferreira, a última participação dele na programação.
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2: Se você achava que a burocracia ou a teimosia humana tinham limites, a história da americana Kathleen Thomas, de 36 anos, vai te provar o contrário. Ela foi parada por um policial na Flórida sob a acusação de estar cometendo uma infração gravíssima: dirigir e mexer no celular com a mão direita. O guarda, cheio de convicção, marchou até o carro e disse que a tinha flagrado manipulando o aparelho com a mão direita. Kathleen, com a maior calma do mundo, simplesmente estendeu o braço direito para fora da janela e mostrou o vazio. Ela nasceu sem a mão direita. Mas você acha que o guarda deu o braço a torcer? Que nada. O policial manteve a pose de xerife e mandou um: não quero encerrar o assunto. Você estava com a mão levantada. A situação ficou tão ridícula que o guarda exigiu que ela jurasse por Deus que não estava usando o celular. Kathleen ergueu o braço sem mão e jurou. Mesmo diante do milagre da mão invisível, o policial pegou os documentos dela e tascou-lhe uma multa por uso de celular ao volante. Claro que Kathleen recorreu da palhaçada, mas nem precisou ir muito longe. Depois que o cérebro do policial finalmente processou a anatomia da motorista, ele mesmo pediu o arquivamento do caso por falta de provas. O vídeo da câmera corporal viralizou no TikTok e deixou todo mundo sem saber se ria ou se chorava com o nível de teimosia do agente.
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0: já tem mais uma bela sequência de sucesso no Ritmos, não sai daí.
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1: 18 horas e 30 minutos.
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3: Ei, tem ritmo chegando. Sejam muito bem-vindos e bora pro sucesso com Diego e Arnaldo, Zé Neto e Cristiano.
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0: Sequência tá aqui no seu rádio com o nosso Ritmos no Ar, a seleção das mais queridinhas. Acabamos de ouvir Zezé de Camargo com Cada Minuto e em instantes tem mais uma bela seleção.
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0: Vamos que vamos. Por aqui o som não para. É sucesso que chama sucesso. Muita música linda. A gente coladinho por aqui, curtindo essa sequência lindíssima que a gente separa com todo carinho pra você.

0: mais por aqui, que delícia, né? Só são Zaça. Disse que o nosso Ritmos é nosso encontro especial. E está sendo, né? Agora, por exemplo, vem chegando Tão Feliz. Um dos grandes destaques do álbum Sorte, lançado em 2024 pelo Thiaguinho. E essa música traz uma mensagem lindíssima sobre uma pessoa que redescobre a felicidade ao se apaixonar. Vamos nessa, então?
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0: encerrando o nosso ritmo de hoje com João Bosco Vinícius e Gustavo Lima e a Medida Protetiva. Ai, gente, foi um máximo estar com você, fazer parte do seu dia, compartilhar com você cada música, cada emoção, cada canção, cada momento aqui. Foi lindo! Um beijinho pra você, fica bem, se cuida e até o próximo finde com mais ritmos na sua vida.
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5: 19 horas.

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1: 20 horas. 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